0: Fechando mais uma sequência aqui na sua rádio preferida das 15 mais. Quero agradecer a sua companhia, o seu carinho, a sua audiência. E daqui a pouquinho a gente está de volta com muito mais. Não sai daí, não.
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3: Neste presente século, há tantos perigos ameaçadores pondo em risco a vida humana. Mesmo antes da criança vir a este mundo, tomam-se cuidados a fim de garantir a ela a sobrevivência. A cada dia, a cada passo durante toda a peregrinação sobre a face da Terra, o indivíduo deve estar alerta, lutando sempre para vencer os obstáculos postos no seu caminho. Deus nos ama sobremaneira. Na sua santa palavra, Ele fala aos nossos corações e apela para que sigamos os seus conselhos e os pratiquemos, pois somente neles há perfeita segurança. Convém ler e meditar nas declarações contidas nas Sagradas Escrituras de servos do Senhor, contando as maravilhosas experiências vividas pelos mesmos debaixo da proteção do Altíssimo, como lemos no Salmo 91, verso 1: aquele que habita no esconderijo do Altíssimo, à sombra do Onipotente descansará. Então, a vida se torna melhor quando a proposta de Deus é aceita e vivida por cada um.
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4: 21 horas e 24 minutos.

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1: Voltamos aqui na sua rádio com as 15 mais tocadas da nossa programação. Aumenta o volume aí.

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1: Bora começar de novo?
2: Ai, amigo! Sextou!

0: A boca que não tá preparada, ela arreia, viu?
1: Arreia. 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

0: encerrando, hein? As 15 mais tocadas, edição desta segunda-feira aqui na sua rádio preferida. Foi muito bom estar com você, muito bom estar ao seu lado. Obrigado de verdade aí pelo carinho. Valeu, beijão e até a próxima!
1: 21 horas e 51 minutos.
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4: Você sabia que Gabriel García Márquez é um romancista e autor de contos em espanhol? Ele é considerado uma figura central no movimento denominado de realismo mágico da literatura latino-americana. Márquez recebeu o Prêmio Nobel de Literatura em 1982. Entre seus livros estão 100 anos de solidão e O amor nos tempos da cólera.
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9: Olá, como você tá? Tudo bem por aí? Tá começando agora o Nitro Music aqui pela sua melhor sintonia. Do ladinho de Kate fazendo companhia por uma hora a partir de agora, eu, Bia Ipsen, trazendo para você as melhores músicas aí, né, do flashback, anos 70, 80, 90, 2000, relembrando aquelas que fizeram muito sucesso. Começar com música boa, vamos lá?
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1: O melhor do flashback aqui comigo, Bia Ipsen. Segura aí, já voltamos.
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3: O Brasil encerrou a primeira semana da Liga das Nações Masculina de Vôlei com mais uma vitória. A seleção, comandada por Bernardinho, derrotou a Argentina por 3 sets a 2, em um clássico bastante equilibrado disputado na Arena Nilson Nelson, em Brasília. Com o resultado, os brasileiros fecharam a etapa inicial da competição com 100% de aproveitamento e 4 vitórias em 4 jogos. A partida foi marcada por muita disputa entre as duas seleções sul-americanas. Mesmo pressionada em vários momentos, a equipe brasileira conseguiu reagir e confirmou a vitória diante da torcida. O triunfo mantém o Brasil entre os destaques da competição e reforça a confiança do grupo para a sequência da Liga das Nações, que terá novas etapas nas próximas semanas.
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5: 22 horas e 9 minutos.
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1: Muito bem, de volta com o Nitro Music. Aumenta o volume e curte aí o melhor do flashback.
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1: Tá curtindo Nitro Music? Já já tem mais, segura aí.
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3: A derrota da Turquia por 2-0 para a Austrália na estreia das duas seleções na Copa do Mundo de 2026 ganhou ainda mais repercussão por causa de uma declaração de Arda Güler antes da partida. O meia do Real Madrid foi flagrado no túnel de acesso ao gramado, incentivando os companheiros e afirmando: "Somos muito melhores, vamos fazer eles sentirem isso desde o primeiro minuto." A fala viralizou após o apito final, já que a Austrália surpreendeu e venceu com autoridade. Além de Arda, outros integrantes da seleção turca também haviam demonstrado confiança durante a preparação, em meio a uma troca de provocações entre os dois lados. Depois da partida, o atacante australiano Nestor Irancunda respondeu às declarações, dizendo que os comentários serviram como motivação extra e que sua equipe mostrou em campo seu valor, apesar de ter menos posse de bola. A Austrália conquistou a vitória com gols de Irancunda e Conor Metcalf, mesmo sendo amplamente dominada na posse de bola pela Turquia. O resultado foi considerado uma das grandes zebras deste início de Mundial e colocou os australianos em posição favorável no grupo D.
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1: Isso é Nitro Music. Vem com a gente.
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1: Agora o BY, vou indo nessa. Obrigada pela companhia, obrigada pela sua audiência. E a gente se encontra por aqui, tá bom? Um beijo pra você, fica com Deus, um grande abraço. Tchau, tchau.
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2: 22 horas e 44 minutos.
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2: Vambora! Sede Agarnaldo e Mari Fernandes assim!

0: obrigado, obrigado.
1: Será
0: obrigado,
1: que foi
0: obrigado,
1: sorte?
0: Gente. Nunca foi sorte, sempre foi Deus, viu? Valeu, compadre, Deus abençoe. Deus abençoe a todos vocês, viu? Tamo junto sempre.
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2: Era uma vez.
3: No super fantástico mundo dos Auge Boys.
2: Calma, cara, que eu vou contar.
3: Não, deixa eu contar, por favor. Não, peraí. Deixa que eu vou contar essa história, ó. Vê?

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2: Está no ar para todo o Brasil e aqui na melhor rádio do Brasil, o seu, meu, nosso Pop Play desta segunda-feira. Gente, está no ar a nossa programação, então avisa aí, ó, nas suas redes sociais, no seu WhatsApp, Instagram, Facebook e muitas outras, para todo mundo vir para cá, lógico, né, para nossa rádio, porque nesta segunda-feira o seu Pop Play está no ar, no comando comigo, Douglas Santos, como sempre, prometendo trazer a melhor programação pra você nesta segunda-feira. Vamos lá, vamos curtir música, porque o seu Pop Play está no ar.

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1: Aqui é o Douglas Santos, o seu locutor. Chegou o momento, chegou a hora do nosso show do intervalo. E daqui a pouquinho tem muito mais Pop Play pra você. Volto já.
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5: Você sabia que os morcegos não são cegos? As raposas voadoras, por exemplo, têm ótima visão e a utilizam junto com seu olfato apurado para encontrar alimento no escuro. A visão dos morcegos é adaptada para enxergar melhor na escuridão. A maioria deles só enxerga em preto e branco. Mas sabe-se que alguns morcegos comedores de frutas conseguem distinguir cores.
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7: 0:08.
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10: 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Tô de volta, vamos curtir mais música. Chegando mais música pra você curtir no seu Pop Play.
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1: Gente, o nosso Pop Play vai ficando por aqui. Obrigado por sua audiência. Que Deus abençoe sua vida sempre. Pensamento positivo sempre. Tudo vai dar certo. Tudo já deu certo. Até a próxima edição do nosso Pop Play. Aqui comigo, Douglas Santos. Tchau, tchau.
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4: 0:33.
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6: Olá, chegando o nosso Esporte Agora de hoje, para você desejo boa semana, por aqui locutora Patrícia. E repleta de talentos e forjada pelo sucesso, a Argentina tentará se tornar a primeira seleção masculina a defender o título da Copa do Mundo, desde o Brasil em 1962, e a única nação a conseguir o feito totalmente fora do seu continente. O técnico Lionel Scaloni manteve o núcleo do time que foi campeão no Catar em 2022, conquistou a Copa América em 2024 e, em seguida, liderou com facilidade as eliminatórias sul-americanas. Desde o Catar, a única adversária europeia que a Argentina enfrentou foi a Islândia em um amistoso às vésperas da Copa do Mundo. A finalíssima, torneio entre os campeões europeus e sul-americanos contra a Espanha, foi cancelada devido à guerra no Irã.
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8: Muito bem, que beleza. Segunda-feira maravilhosa, mais uma semana. Está no ar Retro Hits. Sinta-se à vontade, vem chegando mais, vem chegando junto. De preferência aumentando o volume do seu rádio, porque a boa música aqui não para, com certeza.

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5: E a rede britânica BBC elaborou uma lista com os jogadores mais lendários a jogar em Copas do Mundo. No top 10 estão 3 brasileiros: Pelé, Ronaldo e Cafu. A lista tenta resumir quase um século de Copas e milhares de jogadores em apenas 10 nomes. A BBC Esportes diz que os primeiros colocados são mais óbvios, mas que as últimas posições tendem a gerar mais discussão. Pelé ficou em primeiro lugar por ser o único tricampeão como jogador e por ter marcado época em 1958, 1962 e 1970. Maradona aparece em segundo, com destaque para a campanha de 1986 no México. Ronaldo, do Brasil, ocupa o terceiro lugar em uma trajetória marcada por queda e recuperação.
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7: Bebê, vamos relembrar aquela saudade nossa? Amor, eu sei.

0: 0 hora, 55 minutos.
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2: Muito bem, chegando por aqui um grande clássico.
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6: Risadinha do
7: A garota está voltando para casa, depois de ter dado um duro danado no emprego, quando aparece um sapo e diz:
8: Oi, senhorita, me dá um beijo. Eu sou empresário de sucesso, executivo de uma grande multinacional, transformado num sapo por uma bruxa. Me dá um beijo que lhe dou a metade da minha fortuna, o que você quiser.
7: A moça se abaixa, cata o sapo e joga na bolsa. O sapo começa a berrar:
8: Peraí, cadê meu beijo?
7: E a moça:
9: Tá pensando que eu sou besta de ir na conversa de marmanjo? Vou ganhar uma nota preta com o sapo falante.
6: Oi, acabou de ouvir risadinha!
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2: Obrigado pela carona, pela sintonia. Vamos juntos e chegando pra você mais um sucesso.
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0: bom? Curtiu? O programa vai ficando por aqui, mas amanhã com certeza estaremos aqui novamente com aquela seleção musical para você. Te aguardo, te espero. Valeu, tchau, tchau. Uma ótima semana. Até amanhã.
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0: seja isso.
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2: Oba! Trem bom que é bom demais da conta, estamos de volta. Esse é o nosso Fofoqueira, primeira edição do dia, né? É, rapaz, já estamos na segunda-feira outra vez. É a semana que tá só começando, dia 15 de junho de 2026. Força na peruca, que tá começando tudo de novo outra vez. Segunda-feira ninguém gosta muito, né? Gente, mas não tem o que fazer. É como a música do Rio Negro e Solimões. Tristeza não paga a conta, não esqueça o ditado. Bora cair na folia, todo mundo apaixonado. Eu sou o Silva e tô chegando pra fofocar gostoso pra você e desfilar o meu veneno aqui no Fofoqueira. E os babados dos famosos. E o primeiro assunto é sobre Lucas Castellani, que voltou aos holofotes ao mostrar que transformou a vida em Los Angeles em vitrine de negócios. Filho de uma família simples no Brasil, o influenciador circula por eventos de moda, festas de Hollywood, olha ele, e tapetes vermelhos enquanto administra mansões de luxo na Califórnia. Nos bastidores, a rotina vai além das redes sociais. Lucas analisa imóveis, negocia contratos, acompanha reformas e aposta em casas de alto padrão com localização estratégica. Vista privilegiada ou histórico marcante? Uma propriedade fica em Mulholland Drive, nas colinas de Los Angeles, e tem valor estimado, rapaz, 25 milhões de reais. A estratégia combina compra, reforma, valorização e aluguel para temporadas ou contratos longos. Artistas e executivos estão sempre entre os públicos que buscam esse tipo de imóvel cinematográfico. A casa onde Lucas vive também virou parte da marca. Com vista para Los Angeles e o Pacífico, o espaço serve como cenário para campanhas, gravações e encontros de negócios, unindo imagem pública, mercado imobiliário e estilo de vida hollywoodiano de elite. Já já eu volto com mais babados dos famosos aqui no nosso Fofoqueira. Segura!
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0: 2:56.
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3: O técnico da Espanha, Luis de la Fuente, confirmou que o atacante Lamine Yamal começará no banco de reservas na estreia da equipe contra Cabo Verde, pela Copa do Mundo de 2026. O treinador explicou que o jovem craque está recuperado da lesão muscular sofrida no fim da temporada pelo Barcelona, mas ainda terá sua minutagem controlada. Segundo De La Fuente, Yamal está em boas condições físicas e poderá entrar durante a partida, dependendo das necessidades da equipe. A decisão foi tomada em conjunto com os departamentos médicos da seleção espanhola e do Barcelona, que acompanham de perto a recuperação do jogador. Favorita ao título mundial, a Espanha estreia nesta segunda-feira, 15 de junho, diante de Cabo Verde, pelo Grupo H. Além de Yamal, outros jogadores que se recuperaram recentemente de lesões, como Nico Williams, também devem começar a partida fora da equipe titular.
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5: Legal demais, turma! Estamos de volta para mim desfilar o meu veneno nesta segunda-feira com mais um bloco aqui do Fofoqueira. Bora tricotar! Pedro Andrade, namorado de Sandy, chamou atenção nas redes ao compartilhar registros de viagem à Chapada dos Veadeiros em Goiás. O médico e nutrólogo apareceu sem a cantora no passeio, ai! Mas colocou o romance em evidência ao brincar nos comentários e elogiar a artista. Na publicação, Pedro mostrou paisagens e escreveu "Chapei" na legenda. Entre os registros, incluiu o vídeo de uma cantora local, né, lá de Goiás, e fez uma comparação bem humorada. Disse que ela cantava muito bem, mas que sua namorada cantava mais e havia feito uma playlist boa. A declaração chamou atenção porque Sandy e Pedro mantêm uma relação discreta, com poucas aparições públicas e também raras menções ao namoro. O clima leve ganhou destaque quando Júnior Lima, irmão da cantora, entrou na brincadeira e comentou só com um emoji de machado, em referência ao visual barbudo do médico. Pedro respondeu com um emoji de tronco e os fãs se divertiram com a troca. O casal assumiu o namoro em maio do ano passado, após rumores em 2024. É o primeiro relacionamento público de Sandy desde o fim do casamento com Lucas Lima. Daqui a pouco eu volto com o último assunto de hoje do Fofoqueira, porque você sabe, eu aumento, mas jamais invento.
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Que a paz do Senhor esteja com você. Vamos começar nossa jornada de louvor aqui no É Para Adorar. Preparamos aqui um ambiente aí de serenidade e comunhão através dos louvores que ecoam aí através dos tempos. Prepare-se para mergulhar em uma atmosfera de espiritualidade. Aqui no É Para Adorar.

0: estamos comprometidos aí em guiá-los nessa jornada, hein? Em breve, mais louvores aí que elevam o espírito e fortalecem a sua fé.
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0: Estamos de volta aqui para mais momento de adoração e comunhão através da música. Sinta a energia positiva enquanto mergulhamos aí na próxima seleção musical. Se liga só.

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1: Muito bem, já estamos de volta, desta vez com o último bloco de hoje, dessa terça-feira, do nosso Fofoqueira. E eu vou desfilando o meu veneno. Camila Rodrigues emocionou os seguidores ao relembrar uma separação marcada por surpresa, dor e pressão profissional. A atriz contou nas redes sociais que terminou um relacionamento em um dia e logo no seguinte precisou gravar uma cena de casamento, entrando na igreja de véu e grinalda. Ai, Jesus, eu já imaginei. A atriz contou nas redes sociais que terminou, né, o relacionamento e daí depois teve que fazer isso já na sequência, né? Mas tudo, uma coisa é vida pessoal e outra é profissional. Ela virou a chavinha e tentou fazer o melhor. Sem citar nomes no desabafo, ela disse que foi pega de surpresa pela separação e que pouco antes ainda fazia planos de família. Camila relatou que ficou com o boleto de um carro dado pelo ex-companheiro e que também havia presenteado ele com uma moto comprada à vista e colocada em nome dele. A artista afirmou que aos 21 anos ficou desesperada e sem saber como seguir diante da decepção. Na época, ela gravava a novela Desejo Proibido e chegou a avisar ao diretor que não conseguiria trabalhar. O conselho que recebeu foi direto: a vida pessoal doía, mas o compromisso profissional precisava continuar, né? As contas vêm final do mês. Hoje, casada com Vinícius Campanário, Camila transformou a lembrança em reflexão sobre força emocional e a tarefa de seguir em frente quando tudo parece bem fora do lugar. O Fofoqueira de hoje vai ficando por aqui, porque você sabe, eu aumento, mas jamais invento. Eu sou o Silva Júnior, o seu amigão. E amanhã eu volto com mais assuntos do mundo dos famosos. Grande abraço e até lá.
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0: pausa revigorante, hein? Agora é hora de voltar à nossa jornada espiritual com mais louvores que conectam você com o divino.
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0: É hora de concluir mais uma jornada de louvor e espiritualidade. Que os louvores que ouvimos aqui hoje continuem aí a te iluminar nos seus caminhos. Obrigado por estar aqui conosco. Esse programa é para adorar e para você. Até a nossa próxima edição.
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4: O menino, após ter ganho um presente, diz para o pai:
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Oi, ouvinte, amigo, amiga, aprenda a compartilhar um amor que vale a pena. Seu nome é Jesus. Está escrito em Romanos 8:28. Todas as coisas contribuem juntamente

0: para o bem daqueles que amam a Deus, daqueles que são chamados por seu decreto. Há algum tempo havia uma canção popular com as seguintes palavras: eu sinto muito, eu nunca lhe prometi um jardim de rosas. Deus certamente criou para o homem um maravilhoso jardim do Éden, um estado de perfeição no qual o homem poderia viver livre de qualquer desejo. Mas o homem pecou contra Deus e ele o removeu do jardim. Contudo, ainda agora, Deus prometeu nos livrar de nossas adversidades. Há duas maneiras de se responder às adversidades. Podemos desistir e ficar deprimidos, ou podemos vencê-las e ficar felizes. O problema com desistir e ficar deprimido é que as adversidades não param e, em vez disso, parecem piorar. Uma das melhores maneiras de vencer a adversidade é louvar a Deus no meio do turbilhão, começar a cantar a Deus ou ler os salmos em voz alta, meditar nas Escrituras, especialmente em passagens como Romanos 8, 28, 39, que incluem uma segurança maravilhosa. Porque estou certo de que nem a morte, nem a vida, nem os anjos, nem os principados, nem as potestades, nem o presente, nem o porvir, nem a altura, nem a profundidade, nem alguma outra criatura nos poderá separar do amor de Deus que está em Cristo Jesus, nosso Senhor. Lembre-se de que nossa esperança não está baseada em circunstâncias. Nossa esperança está edificada em nada menos que no sangue e na justiça de Jesus. Em Cristo, a rocha sólida, estou firmado. Todo o terreno ao redor é areia movediça. Também como diz a música, se eu nunca tivesse problemas, como saberia que Deus pode resolvê-los? Como saberia o que a fé em Deus pode fazer? É nas adversidades que aprendemos a confiar em Jesus e, através da confiança, vencê-las. Olhe para as adversidades como uma oportunidade de Deus para você crescer na fé e se tornar um servo mais forte.
1: Momento Fé no Cristo.
2: Os céus declaram a glória de Deus e o firmamento anuncia a obra das suas mãos.
0: Nosso Deus e Pai, louvamos-te por tua constância, louvamos-te por tua graça e misericórdia, e agradecemos teu amor irrestrito que nos resgatou da morte através da cruz de Cristo. Somente tu és digno de ser louvado, ó Deus. O Senhor é minha esperança e meu cântico, através do precioso nome do seu Filho. Amém.
2: Que privilégio ter a mesma mão que fez o universo e espalhou as estrelas, escrevendo seu nome no livro da vida. Louve a Deus por isso e declare agora Cristo como seu Senhor e Salvador, buscando a partir daqui o perdão e uma vida correta. Deus alegra-se por todo aquele que assim desejar de todo o coração.

0: 3:55.
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2: Olá, tudo bem com você? Por aqui tudo maravilha. Estamos chegando para começar mais um Giro Astral, edição dessa terça-feira, 16 de junho. Muito prazer, eu sou o Silva Júnior. E a partir de agora, você sabe, né, gente? Fica por dentro das previsões para o seu signo. E a gente começa o bloco com Áries. Hoje, seu poder de persuasão estará em destaque e pode ajudar você a conquistar apoios importantes, Áries. A tendência é colher bons resultados ao agir com inteligência e diplomacia. Evite confrontos desnecessários e prefira caminhos de entendimento. Trabalhar de forma mais independente favorece seus objetivos e também é um bom momento para começar a planejar mudanças que você deseja há bastante tempo. Número da sorte é o 19, Ariano, Ariana. Alô, Touro! Os projetos ganham força e sua criatividade estará em evidência. É uma ótima oportunidade para apresentar ideias, divulgar trabalhos e buscar apoio para transformar sonhos em realidade. Sua forma de se comunicar melhora bastante e favorece os relacionamentos. A gentileza e a diplomacia ajudam você a conquistar confiança e abrir portas importantes, Touro! Número da sorte para você é o 28. Alô, Gêmeos! Um objetivo importante começa a tomar forma e pede paciência para amadurecer. Evite pressionar as pessoas ao seu redor, além da conta, né? E procure cuidar melhor dos nervos. Sua confiança cresce e fortalece sua coragem para enfrentar desafios. Você terá condições de mostrar suas capacidades e avançar em projetos que realmente fazem sentido para você. Número da sorte é o 7, Gêmeos. E daqui a pouco eu volto com mais um bloco trazendo Câncer, Leão e Virgem.
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4: Terça-feira, minha gente, vem com a gente aqui no nosso Top 10.
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4: Maravilha, gente! Tá começando mais um Top 10 do dia nessa terçona. Terça-feira linda, aumenta o som, tá chegando a décima.
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0: Marvila!
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2: Nona posição.
3: Rafa, conta a verdade agora.

0: oitava posição.
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3: Alô você, já estamos de volta com mais um bloco do Giro Astral. Agora é hora de conferir as previsões para Câncer, Leão e Virgem. Alô Câncer, a correria pode tomar conta do dia, mas será importante encontrar momentos para recuperar o equilíbrio. Seu corpo pede atenção, especialmente em relação ao descanso e ao sono. Nos assuntos familiares, você estará mais focado e eficiente. Ao desacelerar um pouco, consegue melhorar seus resultados e ainda fortalecer os laços com quem está perto. Número da sorte 22. Alô, Leão! Seu jeito intenso pode levar você a testar algumas pessoas ao redor. Procure controlar os impulsos e evitar exageros. A vontade de aproveitar os prazeres da vida está forte e merece espaço. O dia favorece momentos de tranquilidade, equilíbrio e autocuidado. Reserve um tempo para você e recarregue as energias. Número da sorte é o 31. Alô, Virgem! Você começa o dia cheio de energia e tende a se tornar uma referência para quem está por perto. A atmosfera favorece liberdade, prazer e iniciativas espontâneas. Também será mais fácil derrubar barreiras e expressar sentimentos. Conversas sinceras ajudam a fortalecer vínculos e tornam o cotidiano mais leve e agradável. Número da sorte é o 11. No próximo bloco, daqui a pouco, tem Libra, Escorpião e Sagitário. Se liga!
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4: 4 horas e 10 minutos.
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8: Dois canibais estão almoçando juntos. Um deles diz:
9: detesto turista!
10: Ah, deixa pra lá!
8: Diz o outro:
10: coma só o macarrão!
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0: 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Sétima posição.
12: Bora, Gilmazinho.

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1: Quarta posição.
0: 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E se falar da briga?

0: Marcos e Vinícius.
1: Valeu, Goiânia.
2: Valeu, Guilherme.
0: Obrigado, meus irmãos.
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6: Muito bem, voltamos com mais um bloco do Giro Astral. Agora vamos conferir as previsões para Libra, Escorpião e Sagitário. A gente começa com Libra. Seu bom humor abre portas e favorece avanços importantes nos relacionamentos. Respirar fundo e manter a calma ajuda você a lidar melhor com as mudanças em andamento. A confiança nos próprios talentos aumenta e traz mais segurança para agir. É hora de olhar para o futuro com otimismo e acreditar no seu potencial. Número da sorte 24. Alô, Escorpião! Você busca satisfação e realizações mais concretas, mas precisa controlar a impaciência. A energia está elevada, porém exageros podem trazer desgaste. Se conseguir administrar melhor as emoções, o dia tende a fluir muito bem. Amigos, convites e momentos agradáveis podem trazer surpresas positivas. Número da sorte é o 5. Alô, você de Sagitário, para fechar o bloco. Compartilhar sentimentos com alguém de confiança será libertador. Sua disposição física favorece o trabalho e aumenta sua produtividade. A ação está ao seu lado e os desafios podem ser enfrentados com coragem. Você tem energia e motivação para avançar em direção aos seus objetivos sem medo. Número da sorte é o 27. Daqui a pouco tem o último bloco e terá Capricórnio, Aquário e Peixes.
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1: Muito bem, estamos de volta com o último bloco de hoje do Giro Astral. E agora tem previsões para Capricórnio, Aquário e Peixes. A gente começa o último bloco com Capricórnio. Sua sinceridade pode render reconhecimento e fortalecer sua imagem diante das pessoas. O momento também favorece o bem-estar físico e pequenos prazeres que fazem diferença. No trabalho, o ritmo tende a ser mais tranquilo. Apenas não permita que emoções antigas interfiram demais nas decisões do presente. Número da sorte é o 16. Alô, Aquário! A distração pode aparecer com mais força hoje e dificultar um pouco a organização. Respeite seus limites e procure reservar momentos para descansar. O clima geral favorece encontros agradáveis, lazer e bons momentos ao lado de quem você gosta. Aproveite essa fase mais leve para relaxar e renovar as energias. Número da sorte é o 20. Alô, Peixes! Sua simpatia e seu bom humor atraem oportunidades e novas amizades. Apesar disso, será importante controlar a pressa para evitar atitudes precipitadas. Alguns momentos de descanso podem fazer muito bem para você. Procure também exercitar a empatia e enxergar melhor o ponto de vista das outras pessoas. Número da sorte é o 13. E o nosso Giro Astral vai ficando por aqui. Eu sou o Silva Júnior e amanhã volto com você com mais uma edição do Giro. Grande abraço e até lá!
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3: O universo The Witcher pode ganhar uma novidade que promete animar a comunidade gamer. Rumores indicam que a franquia está recebendo um novo jogo multiplayer gratuito com lançamento previsto para PC e dispositivos móveis. A proposta é trazer uma experiência totalmente diferente dos jogos tradicionais da série, focando na interação entre vários jogadores. Segundo as informações divulgadas, os jogadores poderão criar seus próprios personagens e se aventurar em um mundo repleto de monstros, missões e desafios cooperativos. A ideia é permitir que amigos se unam para completar contratos, evoluir habilidades e explorar o universo dos bruxos de forma online. Além de ser gratuito para jogar, o novo título deve chegar tanto aos computadores quanto aos celulares, ampliando o acesso para milhões de fãs ao redor do mundo. Apesar da empolgação, a desenvolvedora ainda não confirmou oficialmente o projeto, mas a possibilidade já está gerando grande expectativa entre os jovens apaixonados por games.
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4: 4 horas e 35 minutos.
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1: Valeu, rapaziada. Com essa aí a gente encerra a edição de hoje do nosso Top 10 do dia. Obrigado pelo teu carinho, pela tua audiência. A gente volta na próxima edição.
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5: Eu sou a Patrícia Vieira e hoje a gente aprende a fazer bolinho de arroz. Prático demais, viu? Vamos aos ingredientes? 500 gramas de arroz branco cozido. 2 terços de xícara chá de leite. 2 ovos. 1 pacote de queijo parmesão ralado. 2 colheres sopa de óleo. Meia colher sopa de tempero. Meia colher sopa de orégano. Uma xícara chá de farinha de trigo. Uma xícara chá de cheiro verde picado. E óleo para fritar. Para o preparo, bata no liquidificador por 1 minuto o arroz, o leite, os ovos, o queijo, o óleo, o tempero e o orégano. Transfira para uma tigela, adicione a farinha e o cheiro verde e misture bem com uma colher. Pegue porções da massa com uma colher e frite aos poucos em óleo quente até dourar. Escorra em papel absorvente. Receita boa para você aproveitar aquele arroz dormido, não desperdiçar, que é muito importante, não é?
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3: A FIFA abriu uma investigação para apurar um gesto feito pelo australiano Sean Evans, supervisor do VAR na partida entre Alemanha e Curaçao, válida pela primeira rodada da Copa do Mundo de 2026. Durante a apresentação da equipe de arbitragem de vídeo antes do jogo, Evans apareceu fazendo um sinal com a mão que foi interpretado por parte do público e de organizações de combate à discriminação como uma possível referência ao símbolo White Power, poder branco, associado a grupos supremacistas brancos. O caso gerou forte repercussão nas redes sociais e levou entidades ligadas ao combate ao racismo a cobrarem uma posição da FIFA. Apesar de o gesto também poder ter outras interpretações, especialistas pedem cautela antes de tirar conclusões sobre a intenção do árbitro. A entidade máxima do futebol confirmou que acompanha a situação e deve se manifestar após a apuração. Sean Evans, de 38 anos, já trabalhou em grandes competições internacionais e integrou a equipe de VAR da Copa do Mundo de 2022, no Catar.
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4: Esporte News! 4:49.
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0: E tá entrando no ar, a partir de agora, aqui na sua rádio preferida, nesta terça-feira, o nosso Nostalgia, o melhor dos anos 90, aquele flashback que marcou época, que fez história, do passado, de presente pra você. É o nosso Nostalgia, a partir de agora, aqui na sua rádio.
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0: Com essa sequência maravilhosa, vamos encerrando o nosso Nostalgia de hoje aqui na sua rádio preferida, viu? Foi muito bom estar ao seu lado nesta segundona, muito bom estar com você. Obrigado de verdade aí pela companhia, o carinho, a audiência e até a próxima. Tchau, tchau.
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Hoje é terça-feira e tá entrando no ar aqui na sua rádio preferida o nosso Nostalgia, o melhor do flashback nos anos 90. Você vai ouvir com a gente a partir de agora aqui na sua rádio preferida. Nostalgia comigo, Ricardo Oliveira. Aumenta o

0: Que programa maravilhoso esse Nostalgia, né? Pra recordar os bons e velhos tempos. E com essas a gente vai encerrando o programa nesta segunda-feira. Obrigado pela companhia aí, obrigado pelo carinho, a audiência. E a gente se fala aqui no Nostalgia, na sua rádio.
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4: Você sabe quantos vagalumes são necessários para iluminar um estádio de futebol como o Morumbi? A luz do vagalume possui 0,025 luz, uma unidade de medida luminosa. O estádio do Morumbi, em São Paulo, por exemplo, tem 384 mil lux em seus 256 refletores. Logo, seriam necessários 15.360.000 vagalumes para iluminar o campo do São Paulo Futebol Clube.
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2: Ótima terça-feira para você que tá aí acompanhando a programação da sua rádio preferida. Entrando no ar a partir de agora, o nosso programa As 15 Mais Tocadas. Vem com a gente nesta terça-feira, aumenta o volume.

0: Deus, esse chapéu é resisto.
1: Peraí, peraí, repete de novo.
0: Esse cordão é maciço, esse perfume é cheiroso. 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
1: Peraí que eu vou explicar. Fala.

0: Jonas Esticado, Jonas,
1: levanta a mãozinha, tá?
0: Que honra, meu irmão.
1: Honra minha. Obrigado de coração.
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0: 15 melhores, as 15 mais tocadas aqui na sua rádio preferida. Que sequência legal, é assim, que sequência bacana, ó. Deixa eu dar uma refrescadinha na garganta ali, tomar uma água bem rapidinho. Daqui a pouquinho tamo de volta com as 15 mais tocadas pra você aqui na sua rádio.
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3: Que farei de Jesus? Pilatos, por ocasião do julgamento de Jesus, temeu contrariar a multidão e desagradar a César, seu superior, e por isso, querendo fugir à responsabilidade tremenda, interrogou: que farei então de Jesus, chamado Cristo? Deus exige uma decisão. Pilatos reconheceu ser indispensável fazer alguma coisa, tomar uma resolução. A Bíblia também mostra que a responsabilidade é individual. Quando disse "que farei", Pilatos de fato estava questionando o seu eu. Isso lembra as palavras de Paulo quando disse: cada um de nós dará conta de si mesmo a Deus. O problema espiritual prende-se a Jesus, o Salvador, o único que pode resolver a questão de nosso destino. Ele é chamado Cristo, isto é, ungido, o enviado de Deus para realizar perfeitamente a obra da redenção. A pergunta então permanece. Cada pessoa neste mundo tem de respondê-la diante de Deus. Que farei de Jesus? Crendo nele, alcançamos a paz, a felicidade e a certeza da vida eterna. E você, o que tem feito de Jesus?
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4: 7 horas e 3 minutos.

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1: Mais tocadas, de volta aqui na programação da sua rádio preferida, as 15 melhores. Obrigado aí pela audiência, hein? Tá com o foninho espetado aí, tá ouvindo a gente, tá no seu carro, no seu trabalho, na sua casa, valeu pela sintonia. Vamos embora com as 15 mais

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0: sequência bem legal, a gente encerra as 15 mais tocadas nesta terça-feira. Foi muito bom estar com você e a sua companhia, a sua audiência, o seu carinho. Obrigado aí e até a próxima. Tchau, tchau, valeu!
1: 7:31.
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4: Você sabia que o hábito de beber líquido nas refeições prejudica a digestão, uma vez que dilui todas as enzimas? Se a bebida não for calórica, por sua vez, sua ingestão não engorda. De qualquer forma, os médicos recomendam não exagerar e tomar no máximo um copo por refeição. De preferência, bebidas leves como água, limonada com adoçante ou suco artificial sem calorias.
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9: Olá, como você tá? Tudo bem por aí? Começa agora o Nitro Music aqui pela sua melhor rádio. Eu sou Bia Ibsen e nós ficaremos juntos por uma hora conferindo só as melhores aí do flashback. Afinal, como eu sempre digo, relembrar é viver e aqui você relembra as melhores.
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3: Thiago Splitter está muito perto de assumir um dos cargos mais importantes do basquete mundial. Segundo informações divulgadas, o brasileiro foi escolhido para ser o novo técnico do Chicago Bulls para a temporada 2026-2027 da NBA. Caso a contratação seja confirmada oficialmente, Splitter se tornará o primeiro brasileiro a comandar uma equipe da liga de forma efetiva. Aos 41 anos, o ex-pivô da seleção brasileira ganhou destaque como treinador ao comandar interinamente o Portland Trail Blazers na última temporada. Sob seu comando, a equipe terminou com 42 vitórias e 40 derrotas. Voltou aos playoffs pela primeira vez desde 2021 e chamou a atenção pelo desenvolvimento de jovens jogadores. Antes disso,

0: 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Essencial para o agronegócio.
1: 7:49.
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1: O Nitro Music sempre traz o melhor do flashback pra você de segunda a sexta. Vamos para um break, já já tem mais.
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3: Uma tragédia abalou o esporte brasileiro. Um acidente envolvendo um ônibus que transportava integrantes de uma equipe de basquete do Ceará deixou 7 mortos e vários feridos. O veículo viajava pela BR-116 quando saiu da pista e tombou. Entre as vítimas estão atletas, membros da comissão técnica e integrantes da delegação que retornavam de uma competição. A notícia gerou grande comoção no esporte nacional. Entidades como a Confederação Brasileira de Basquetebol, CBB, Federações estaduais, clubes e atletas divulgaram notas de pesar e solidariedade às famílias das vítimas. As manifestações destacaram a importância dos profissionais e jovens atletas envolvidos no projeto esportivo e prestaram homenagens aos que perderam a vida. As causas do acidente ainda serão investigadas pelas autoridades responsáveis.
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1: Voltamos a apresentar o Nitro Music, o melhor do flashback.
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1: Fechando o nosso programa Nitro Music, agora o BYY vou indo nessa. Obrigada, viu, pela sua companhia, obrigada pela sua audiência. E a gente se encontra por aqui. Um beijo pra você, fica com Deus, um grande abraço, tchau, tchau.
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2: 8 horas e 23 minutos.
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6: É terça-feira, meu Brasil, a terça-feira mais top do seu rádio. Olha que está no ar, avisa todo mundo pra vir pra cá, pra melhor rádio do Brasil, porque o Pop Play está no ar com Douglas Santos. Aquelas músicas mais tops você vai ouvir aqui no meu, no seu Pop Play. Então aumenta o volume, porque o Pop Play desta terça-feira está no ar com mais uma edição. Pop Play no ar pra você.

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1: É Pop Play no seu rádio comigo, Douglas Santos. Chegou o momento do nosso show do intervalo. Daqui a pouquinho eu tô de volta com muito mais Pop Play.
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0: Simone Mendes.
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0: Que coisa linda, hein?
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5: Você sabia que a combinação de leite e manga não apresenta risco algum para o organismo, como alguns velhos mitos dizem? Mas entre pessoas que têm problema de vesícula, a ingestão desses alimentos não fará bem, porque eles concentram grande quantidade de gordura. Para elas, todo e qualquer alimento gorduroso, como abacate, banana, ovo, feijoada, pizza e a própria manga e o leite não desnatado, devem ser evitados.
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7: 9:48.
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11: Vamos curtir mais música? Chegando mais sucesso pra gente curtir junto aqui no seu Pop Play.
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1: E é isso, gente. Nesta terça-feira, vou ficando por aqui. Um beijo no seu coração e até amanhã com mais uma edição do seu Pop Play. Um beijo no seu coração. Aquele pensamento sempre, hein? Pensamento positivo. Tudo vai dar certo. Tudo já deu certo. Até amanhã. Fui!
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4: 10 horas e 12 minutos.
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6: Olá, chegando para você o nosso Esporte Agora de hoje, com a minha apresentação, locutora Patrícia. E uma pergunta é ouvida de torcedores, jornalistas e comentaristas. Por que Ancelotti reluta em dar minutos de jogo a Endrick? O UOL apurou que Ancelotti vê Endrick como um jogador jovem de grande potencial e acredita que pode prepará-lo para jogar já neste Mundial. Há, entretanto, um desafio: a falta de obediência tática do jovem atacante em relação às funções que o treinador espera de um centroavante.
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8: Muito bem, terça-feira. Estamos chegando e chegando com tudo e contando com a sua audiência maravilhosa. Senhoras e senhores, Retro Hits está no ar. Sinta-se à vontade, hein? Vem chegando mais, vem chegando junto. E começando essa edição com grande sucesso para você.

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1: E aí, tá curtindo o programa? Coisa boa, hein? Sempre um prazer em falar com você, Retro Hits, nostalgia total.
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4: E o técnico da seleção do Japão improvisou uma placa à beira do campo para avisar aos jogadores quanto tempo restava na partida contra a Holanda em Dallas. A cena chamou a atenção durante o empate por 2-2 entre Japão e Holanda pelo Grupo F. Em diferentes momentos do jogo, o técnico e integrantes da comissão exibiram números desenhados em um pequeno quadro para indicar o tempo. O técnico também virou destaque antes da bola rolar durante a execução do hino japonês. Imagens da transmissão mostraram o treinador chorando em frente ao banco de reservas.
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1: Bebê, vamos relembrar aquela saudade nossa.
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0: Sí.
1: Dez horas e 35 minutos.
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3: E a gente só vai, né? Só vai nesse embalo maravilhoso, curtindo a boa música. 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
4: Risadinha do
5: O que resulta a mistura de uma girafa com um pitbull? 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
4: Oiê, acabou de ouvir, risadinha!

0: E bom, gente, você já sabe, semana gostosa, semana divertida, aquela semana com aquela música preferida, aquela banda que você ama, tá aqui no Retro Hits.
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0: bom, gente, vamos ficando por aqui, né? Retro Hits está de volta amanhã, obrigado pelo carinho de todos, tá? Vamos juntos, sempre desse jeito, neste embalo, nessa alegria, matando a saudade, nostalgia pura, música boa. Valeu, até amanhã!
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1: Olá, e aí, tudo bem com você? Por aqui tudo 100%! Tá começando mais uma edição do Fofoqueira. Eu sou o Silva Júnior, mas pode me chamar de seu amigo. Hoje é terça-feira, 16 de junho de 2026. E a partir de agora eu vou desfilar o meu veneno e você fica por dentro de tudo que tá dando o que falar no mundo dos famosos. E a primeira tricotada é sobre ela, Paola Oliveira, que movimentou as redes sociais ao compartilhar momentos do mês de junho e transformar uma publicação simples em assunto entre os fãs. A atriz reuniu fotos e vídeos no Instagram, mostrou bastidores da rotina, né? Os bastidores ali, ó, bem detalhados. E também apareceu se divertindo em uma roda de samba. A postagem passou de 160 mil curtidas e recebeu muitos, claro, dezenas de elogios. Um dos trechos mais comentados foi o vídeo em que Paola dança, arrancando mensagens bem-humoradas e declarações de carinho dos seguidores, que destacaram beleza, energia e espontaneidade da artista. Fora das redes, Paola também abriu o coração sobre a sua trajetória. Ela contou que cresceu em uma família rígida, estudou em escola pública, chegou a cursar fisioterapia e só depois encontrou na arte um caminho de liberdade. A atriz lembrou que começou em uma oficina gratuita de teatro e dali descobriu um mundo novo. A trajetória de Paola mostra como a artista abriu caminhos e ajudou a atriz a construir a própria voz. Dos primeiros passos, longe dos holofotes, ao reconhecimento nacional, ela segue mostrando que talento também nasce de origem, de coragem, escolha e persistência. Ai, Paola, eu sou fã de você. Eita, nós! Eu aumento, mas jamais invento. Já já eu volto com mais destaques do mundo dos famosos.
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0: 12:32.
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3: O Mirassol acertou a contratação do volante Japa, do Cruzeiro, por empréstimo até o fim da temporada. Revelado pelas categorias de base da Raposa, o jogador de 21 anos não vinha conseguindo espaço no elenco principal comandado por Arthur Jorge e chega ao clube paulista em busca de mais oportunidades para ganhar sequência de jogos e experiência na Série A do Campeonato Brasileiro. Japa tem contrato com o Cruzeiro até 2030 e seguirá sendo monitorado pelo clube mineiro durante o período de empréstimo. Em 2026, ele disputou apenas 6 partidas pela equipe celeste. O Mirassol vê no volante uma opção para reforçar o meio-campo na sequência da temporada, que inclui compromissos no Brasileirão, Copa do Brasil e outras competições.
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4: Legal, galerinha do bem! Abraço pra você e pra você também. Estamos de volta com mais um bloco dessa terça-feira do nosso Fofoqueira. Graciele Lacerda emocionou os seguidores ao contar que Clara, filha dela com Zezé de Camargo, da dupla Zezé e Luciano, precisou passar por um procedimento cirúrgico após médicos encontrarem nódulos no rosto da garotinha, de apenas 1 ano e 5 meses. Ah, que pecadinho, né? A influenciadora relatou que tudo começou com uma pequena mancha no rosto da filha. No início, a família suspeitou de uma alergia causada por barba, perfume ou então algum contato de pele. O problema é que, né, parecia melhorar com pomadas, mas depois voltava de formas diferentes e assim foi. Após meses de tentativas, exames apontaram nódulos sob a pele da garotinha. Clara precisou ficar 8 horas sem comer e beber antes da biópsia, o que deixou Graciele e Zezé bastante apreensivos. A mamãe contou que teve medo da anestesia, da fome e da sede da filha, mas disse que a menina ficou tranquila. O procedimento foi realizado com sucesso e os médicos conseguiram retirar o material para análise. Graciele afirmou que Clara está bem e segue confiante de que não será nada grave. A família agora aguarda o resultado para definir o tratamento. Daqui a pouco eu volto desfilando meu veneno no último assunto dessa terça-feira aqui do Fofoqueira.
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0: Que a paz do Senhor esteja sempre com você. Começamos agora a nossa jornada de adoração no programa É Para Adorar. Preparamos um espaço aqui especial para você, onde você vai ter harmonia, vai ter belas canções. E o mais importante, você vai se conectar com a divindade através da boa música gospel. Tá começando o nosso É Para Adorar.
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0: Estamos comprometidos aí em guiá-los nessa jornada, hein? Em breve, mais louvores aí que elevam o espírito e fortalecem a sua fé.
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0: Estamos de volta aqui para mais momento de adoração e comunhão através da música. Sinta a energia positiva enquanto mergulhamos aí na próxima seleção musical. Se liga só.

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1: Muito bem, já estamos de volta, desta vez com o último bloco de hoje, dessa terça-feira, do nosso Fofoqueira. E eu vou desfilando meu veneno. Camila Rodrigues emocionou os seguidores ao relembrar uma separação marcada por surpresa, dor e pressão profissional. A atriz contou nas redes sociais que terminou um relacionamento em um dia e logo no seguinte precisou gravar uma cena de casamento, entrando na igreja de véu e grinalda. Ai, Jesus, eu já imaginei. A atriz contou nas redes sociais que terminou, né, o relacionamento e daí depois teve que fazer isso já na sequência, né? Mas tudo, uma coisa é vida pessoal e outra é profissional. Ela virou a chavinha e tentou fazer o melhor. Sem citar nomes no desabafo, ela disse que foi pega de surpresa pela separação e que pouco antes ainda fazia planos de família. Camila relatou que ficou com o boleto de um carro dado pelo ex-companheiro e que também havia presenteado ele com uma moto comprada à vista e colocada em nome dele. A artista afirmou que aos 21 anos ficou desesperada e sem saber como seguir diante da decepção. Na época, ela gravava a novela Desejo Proibido e chegou a avisar ao diretor que não conseguiria trabalhar. O conselho que recebeu foi direto: a vida pessoal doía, mas o compromisso profissional precisava continuar, né? As contas vêm final do mês. Hoje, casada com Vinícius Campanário, Camila transformou a lembrança em reflexão sobre força emocional e a tarefa de seguir em frente quando tudo parece bem fora do lugar. O Fofoqueira de hoje vai ficando por aqui, porque você sabe, eu aumento, mas jamais invento. Eu sou o Silva Júnior, o seu amigão. E amanhã eu volto com mais assuntos do mundo dos famosos. Grande abraço e até lá.
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0: pausa revigorante, hein? Agora é hora de voltar à nossa jornada espiritual com mais louvores que conectam você com o divino.
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0: É hora de concluir mais uma jornada de louvor e espiritualidade. Que os louvores que ouvimos aqui hoje continuem aí a te iluminar nos seus caminhos. Obrigado por estar aqui conosco. Esse programa é para adorar e para você. Até a nossa próxima edição.
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0: Oi, ouvinte, amigo, amiga, aprenda a compartilhar um amor que vale a pena. Seu nome é Jesus. Está escrito em Romanos 8:28. Todas as coisas contribuem juntamente para o bem daqueles que amam a Deus, daqueles que são chamados por seu decreto. Há algum tempo havia uma canção popular com as seguintes palavras: eu sinto muito, eu nunca lhe prometi um jardim de rosas. Deus certamente criou para o homem um maravilhoso jardim do Éden, um estado de perfeição no qual o homem poderia viver livre de qualquer desejo. Mas o homem pecou contra Deus e ele o removeu do jardim. Contudo, ainda agora, Deus prometeu nos livrar de nossas adversidades. Há duas maneiras de se responder às adversidades. Podemos desistir e ficar deprimidos, ou podemos vencê-las e ficar felizes. O problema com desistir e ficar deprimido é que as adversidades não param e, em vez disso, parecem piorar. Uma das melhores maneiras de vencer a adversidade é louvar a Deus no meio do turbilhão, começar a cantar a Deus ou ler os Salmos em voz alta, meditar nas Escrituras, especialmente em passagens como Romanos 8:28-39, que incluem uma segurança maravilhosa. Porque estou certo de que nem a morte, nem a vida, nem os anjos, nem os principados, nem as potestades, nem o presente, nem o porvir, nem a altura, nem a profundidade, nem alguma outra criatura nos poderá separar do amor de Deus que está em Cristo Jesus, nosso Senhor. Lembre-se de que nossa esperança não está baseada em circunstâncias. Nossa esperança está edificada em nada menos que no sangue e na justiça de Jesus. Em Cristo, a rocha sólida, estou firmado. Todo o terreno ao redor é areia movediça. Também como diz a música, se eu nunca tivesse problemas, como saberia que Deus pode resolvê-los? Como saberia o que a fé em Deus pode fazer? É nas adversidades que aprendemos a confiar em Jesus e, através da confiança, vencê-las. Olhe para as adversidades como uma oportunidade de Deus para você crescer na fé e se tornar um servo mais forte. Momento Fé no Criador.
1: Os céus declaram a glória de Deus e o firmamento anuncia a obra das suas mãos.
0: Nosso Deus e Pai, louvamos-te por tua constância, louvamos-te por tua graça e misericórdia, e agradecemos teu amor irrestrito que nos resgatou da morte através da cruz de Cristo. Somente tu és digno de ser louvado, ó Deus. O Senhor é minha esperança e meu cântico, através do precioso nome do seu Filho. Amém.
1: Que privilégio ter a mesma mão que fez o universo e espalhou as estrelas, escrevendo seu nome no livro da vida. Louve a Deus por isso e declare agora Cristo como seu Senhor e Salvador, buscando a partir daqui o perdão e uma vida correta. Deus alegra-se por todo aquele que assim desejar de todo o coração.

0: 13:31. 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
1: Olá, tudo bem com você? Por aqui tudo maravilha. Estamos chegando para começar mais um Giro Astral, edição dessa terça-feira, 16 de junho. Muito prazer, eu sou o Silva Júnior. E a partir de agora, você sabe, né, gente? Fica por dentro das previsões para o seu signo. E a gente começa o bloco com Áries. Hoje, seu poder de persuasão estará em destaque e pode ajudar você a conquistar apoios importantes, Áries. A tendência é colher bons resultados ao agir com inteligência e diplomacia. Evite confrontos desnecessários e prefira caminhos de entendimento. Trabalhar de forma mais independente favorece seus objetivos e também é um bom momento para começar a planejar mudanças que você deseja há bastante tempo. Número da sorte é o 19, Ariano, Ariana. Alô, Touro! Os projetos ganham força e sua criatividade estará em evidência. É uma ótima oportunidade para apresentar ideias, divulgar trabalhos e buscar apoio para transformar sonhos em realidade. Sua forma de se comunicar melhora bastante e favorece os relacionamentos. A gentileza e a diplomacia ajudam você a conquistar confiança e abrir portas importantes, Touro! Número da sorte para você é o 28. Alô, Gêmeos! Um objetivo importante começa a tomar forma e pede paciência para amadurecer. Evite pressionar as pessoas ao seu redor, além da conta, né? E procure cuidar melhor dos nervos. Sua confiança cresce e fortalece sua coragem para enfrentar desafios. Você terá condições de mostrar suas capacidades e avançar em projetos que realmente fazem sentido para você. Número da sorte é o 7, Gêmeos! E daqui a pouco eu volto com mais um bloco trazendo Câncer, Leão e Virgem.
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3: Terça-feira, minha gente, vem com a gente aqui no nosso Top 10.
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3: Maravilha, gente! Tá começando mais um Top 10 do dia nessa terçona. Terça-feira linda, aumenta o som, tá chegando a décima.
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0: Marvila!
1: E aí, só vamos?
0: Só vamos!
1: Muito barulho para as pagodeiras mais lindas do Brasil!
0: Valeu!
2: Nona posição.

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3: Alô você! Já estamos de volta com mais um bloco do Giro Astral. Agora é hora de conferir as previsões para Câncer, Leão e Virgem. Alô Câncer! A correria pode tomar conta do dia, mas será importante encontrar momentos para recuperar o equilíbrio. Seu corpo pede atenção, especialmente em relação ao descanso e ao sono. Nos assuntos familiares, você estará mais focado e eficiente. Ao desacelerar um pouco, consegue melhorar seus resultados e ainda fortalecer os laços com quem está perto. Número da sorte 22. Alô, Leão! Seu jeito intenso pode levar você a testar algumas pessoas ao redor. Procure controlar os impulsos e evitar exageros. A vontade de aproveitar os prazeres da vida está forte e merece espaço. O dia favorece momentos de tranquilidade, equilíbrio e autocuidado. Reserve um tempo para você e recarregue as energias. Número da sorte é o 31. Alô, Virgem! Você começa o dia cheio de energia e tende a se tornar uma referência para quem está por perto. A atmosfera favorece liberdade, prazer e iniciativas espontâneas. Também será mais fácil derrubar barreiras e expressar sentimentos. Conversas sinceras ajudam a fortalecer vínculos e tornam o cotidiano mais leve e agradável. Número da sorte é o 11. No próximo bloco, daqui a pouco, tem Libra, Escorpião e Sagitário. Se liga!
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4: 13 horas e 47 minutos.
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8: Dois canibais estão almoçando juntos. Um deles diz:
9: detesto turista.
10: Ah, deixa pra lá,
8: diz o outro.
10: Coma só o macarrão.
5: Oiê, acabou de ouvir risadinha.
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12: Sétima posição.
13: Bora, Gilmarzinho.

0: o Senhor! Obrigado, meu irmão.
1: Quarta posição.
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0: produção, faz barulho!
1: Boa, Marcos e Vinícius!
2: Valeu,
0: valeu, valeu, Guilherme Danu!
1: Obrigado, meus irmãos!
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5: Muito bem, voltamos com mais um bloco do Giro Astral. Agora vamos conferir as previsões para Libra, Escorpião e Sagitário. A gente começa com Libra. Seu bom humor abre portas e favorece avanços importantes nos relacionamentos. Respirar fundo e manter a calma ajuda você a lidar melhor com as mudanças em andamento. A confiança nos próprios talentos aumenta e traz mais segurança para agir. É hora de olhar para o futuro com otimismo e acreditar no seu potencial. Número da sorte 24. Alô, Escorpião! Você busca satisfação e realizações mais concretas, mas precisa controlar a impaciência. A energia está elevada, porém exageros podem trazer desgaste. Se conseguir administrar melhor as emoções, o dia tende a fluir muito bem. Amigos, convites e momentos agradáveis podem trazer surpresas positivas. Número da sorte é o 5. Alô, você de Sagitário, para fechar o bloco. Compartilhar sentimentos com alguém de confiança será libertador. Sua disposição física favorece o trabalho e aumenta sua produtividade. A ação está ao seu lado e os desafios podem ser enfrentados com coragem. Você tem energia e motivação para avançar em direção aos seus objetivos sem medo. Número da sorte é o 27. Daqui a pouco tem o último bloco e terá Capricórnio, Aquário e Peixes.
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1: Muito bem, estamos de volta com o último bloco de hoje do Giro Astral. E agora tem previsões para Capricórnio, Aquário e Peixes. A gente começa o último bloco com Capricórnio. Sua sinceridade pode render reconhecimento e fortalecer sua imagem diante das pessoas. O momento também favorece o bem-estar físico e pequenos prazeres que fazem diferença. No trabalho, o ritmo tende a ser mais tranquilo. Apenas não permita que emoções antigas interfiram demais nas decisões do presente. Número da sorte é o 16. Alô, Aquário! A distração pode aparecer com mais força hoje e dificultar um pouco a organização. Respeite seus limites e procure reservar momentos para descansar. O clima geral favorece encontros agradáveis, lazer e bons momentos ao lado de quem você gosta. Aproveite essa fase mais leve para relaxar e renovar as energias. Número da sorte é o 20. Alô, Peixes! Sua simpatia e seu bom humor atraem oportunidades e novas amizades. Apesar disso, será importante controlar a pressa para evitar atitudes precipitadas. Alguns momentos de descanso podem fazer muito bem para você. Procure também exercitar a empatia e enxergar melhor o ponto de vista das outras pessoas. Número da sorte é o 13. E o nosso Giro Astral vai ficando por aqui. Eu sou o Silva Júnior e amanhã volto com você com mais uma edição do Giro. Grande abraço e até lá!
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3: O universo The Witcher pode ganhar uma novidade que promete animar a comunidade gamer. Rumores indicam que a franquia está recebendo um novo jogo multiplayer gratuito com lançamento previsto para PC e dispositivos móveis. A proposta é trazer uma experiência totalmente diferente dos jogos tradicionais da série, focando na interação entre vários jogadores. Segundo as informações divulgadas, os jogadores poderão criar seus próprios personagens e se aventurar em um mundo repleto de monstros, missões e desafios cooperativos. A ideia é permitir que amigos se unam para completar contratos, evoluir habilidades e explorar o universo dos bruxos de forma online. Além de ser gratuito para jogar, o novo título deve chegar tanto aos computadores quanto aos celulares, ampliando o acesso para milhões de fãs ao redor do mundo. Apesar da empolgação, a desenvolvedora ainda não confirmou oficialmente o projeto, mas a possibilidade já está gerando grande expectativa entre os jovens apaixonados por games.
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4: 14 horas e 11 minutos.
5: 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Terceira posição.
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1: Valeu, rapaziada. Com essa aí a gente encerra a edição de hoje do nosso Top 10 do dia. Obrigado pelo teu carinho, pela tua audiência. A gente volta na próxima edição.
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5: Eu sou a Patrícia Vieira e hoje a gente aprende a fazer bolinho de arroz. Prático demais, viu? Vamos aos ingredientes? 500 gramas de arroz branco cozido. 2 terços de xícara chá de leite. 2 ovos. 1 pacote de queijo parmesão ralado. 2 colheres sopa de óleo. Meia colher sopa de tempero. Meia colher sopa de orégano. Uma xícara chá de farinha de trigo. Uma xícara chá de cheiro verde picado. E óleo para fritar. Para o preparo, bata no liquidificador por 1 minuto o arroz, o leite, os ovos, o queijo, o óleo, o tempero e o orégano. Transfira para uma tigela, adicione a farinha e o cheiro verde e misture bem com uma colher. Pegue porções da massa com uma colher e frite aos poucos em óleo quente até dourar. Escorra em papel absorvente. Receita boa para você aproveitar aquele arroz dormido, não desperdiçar, que é muito importante, não é?
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8: Você sabia que para interromper o soluço, o melhor é aumentar o gás carbônico sanguíneo? Isso pode ser feito respirando em um saco plástico ou fazendo inspirações profundas. As ações que estimulam o nervo vago, que trabalha na atividade gastrointestinal, como beber rapidamente um copo d'água, engolir um pão seco ou gelo picado, induzir o vômito e fazer pressão sobre o globo ocular, também costumam acabar com esse... incômodo.
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13: A FIFA abriu uma investigação para apurar um gesto feito pelo australiano Sean Evans, supervisor do VAR na partida entre Alemanha e Curaçao, válida pela primeira rodada da Copa do Mundo de 2026. Durante a apresentação da equipe de arbitragem de vídeo antes do jogo, Evans apareceu fazendo um sinal com a mão que foi interpretado por parte do público e de organizações de combate à discriminação como uma possível referência ao símbolo White Power, poder branco, associado a grupos supremacistas brancos. O caso gerou forte repercussão nas redes sociais e levou entidades ligadas ao combate ao racismo a cobrarem uma posição da FIFA. Apesar de o gesto também poder ter outras interpretações, especialistas pedem cautela antes de tirar conclusões sobre a intenção do árbitro. A entidade máxima do futebol confirmou que acompanha a situação e deve se manifestar após a apuração. Sean Evans, de 38 anos, já trabalhou em grandes competições internacionais e integrou a equipe de VAR da Copa do Mundo de 2022, no Catar.
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3: 14 horas e 25 minutos.
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0: E tá entrando no ar, a partir de agora, aqui na sua rádio preferida, nesta terça-feira, o nosso Nostalgia, o melhor dos anos 90, aquele flashback que marcou época, que fez história, do passado, de presente pra você. É o nosso Nostalgia, a partir de agora, aqui na sua rádio.
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0: Com essa sequência maravilhosa, vamos encerrando o nosso Nostalgia de hoje aqui na sua rádio preferida, viu? Foi muito bom estar ao seu lado nesta segundona, muito bom estar com você. Obrigado de verdade aí pela companhia, o carinho, a audiência, até a próxima, tchau, tchau.
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Hoje é terça-feira e tá entrando no ar aqui na sua rádio preferida o nosso Nostalgia, o melhor do flashback nos anos 90. Você vai ouvir com a gente a partir de agora aqui na sua rádio preferida. Nostalgia, comigo, Ricardo Oliveira. Aumenta o volume aí.

0: Que programa maravilhoso esse Nostalgia, né? Pra recordar os bons e velhos tempos. E com essas a gente vai encerrando o programa nesta segunda-feira. Obrigado pela companhia aí, obrigado pelo carinho, a audiência. E a gente se fala aqui no Nostalgia, na sua rádio.
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4: Você sabe quantos vagalumes são necessários para iluminar um estádio de futebol como o Morumbi? A luz do vagalume possui 0,025 luz, uma unidade de medida luminosa. O estádio do Morumbi, em São Paulo, por exemplo, tem 384 mil lux em seus 256 refletores. Logo, seriam necessários 15.360.000 vagalumes para iluminar o campo do São Paulo Futebol Clube.
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2: Ótima terça-feira para você que tá aí acompanhando a programação da sua rádio preferida. Entrando no ar a partir de agora, o nosso programa As 15 Mais Tocadas. Vem com a gente nesta terça-feira, aumenta o volume.

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0: Jonas Esticado, Jonas Esticado.
1: Levanta a mãozinha, dá um grito.
0: Que honra, meu irmão.
1: Honra minha. Obrigado de coração.
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0: melhores, as 15 mais tocadas aqui na sua rádio preferida. Que sequência legal, é assim, que sequência bacana, ó. Deixa eu dar uma refrescadinha na garganta ali, tomar uma água bem rapidinho. Daqui a pouquinho tamo de volta com as 15 mais tocadas pra você aqui na sua rádio.
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3: Que farei de Jesus? Pilatos, por ocasião do julgamento de Jesus, temeu contrariar a multidão e desagradar a César, seu superior, e por isso, querendo fugir à responsabilidade tremenda, interrogou: que farei então de Jesus, chamado Cristo? Deus exige uma decisão. Pilatos reconheceu ser indispensável fazer alguma coisa, tomar uma resolução. A Bíblia também mostra que a responsabilidade é individual. Quando disse "que farei", Pilatos de fato estava questionando o seu eu. Isso lembra as palavras de Paulo quando disse "cada um de nós dará conta de si mesmo a Deus". O problema espiritual prende-se a Jesus, o Salvador, o único que pode resolver a questão de nosso destino. Ele é chamado Cristo, isto é, ungido, o enviado de Deus para realizar perfeitamente a obra da redenção. A pergunta então permanece. Cada pessoa neste mundo tem de respondê-la diante de Deus. Que farei de Jesus? Crendo nele, alcançamos a paz, a felicidade e a certeza da vida eterna. E você, o que tem feito de Jesus?
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4: 16 horas e 39 minutos.

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1: As 15 mais tocadas, de volta aqui na programação da sua rádio preferida, as 15 melhores. Obrigado aí pela audiência, hein? Tá com o fone espetado aí, tá ouvindo a gente, tá no seu carro, no seu trabalho, na sua casa, valeu pela sintonia. Vamos embora com as 15 mais pedidas.

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0: sequência bem legal, a gente encerra as 15 mais tocadas nesta terça-feira. Foi muito bom estar com você e a sua companhia, a sua audiência, o seu carinho. Obrigado aí e até a próxima. Tchau, tchau, valeu!
1: 17 horas e 7 minutos.
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4: Você sabia que o hábito de beber líquido nas refeições prejudica a digestão, uma vez que dilui todas as enzimas? Se a bebida não for calórica, por sua vez, sua ingestão não engorda. De qualquer forma, os médicos recomendam não exagerar e tomar no máximo um copo por refeição, de preferência bebidas leves como água, limonada com adoçante ou suco artificial sem calorias.
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9: Olá, como você tá? Tudo bem por aí? Começa agora o Nitro Music aqui pela sua melhor rádio. Eu sou Bia Ibsen e nós ficaremos juntos por uma hora conferindo só as melhores aí do flashback. Afinal, como eu sempre digo, relembrar é viver e aqui você relembra as melhores.
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3: Thiago Splitter está muito perto de assumir um dos cargos mais importantes do basquete mundial. Segundo informações divulgadas, o brasileiro foi escolhido para ser o novo técnico do Chicago Bulls para a temporada 2026-2027 da NBA. Caso a contratação seja confirmada oficialmente, Splitter se tornará o primeiro brasileiro a comandar uma equipe da liga de forma efetiva. Aos 41 anos, o ex-pivô da seleção brasileira ganhou destaque como treinador ao comandar interinamente o Portland Trail Blazers na última temporada. Sob seu comando, a equipe terminou com 42 vitórias e 40 derrotas. Voltou aos playoffs pela primeira vez desde 2021 e chamou a atenção pelo desenvolvimento de jovens jogadores. Antes disso, Splitter trabalhou como auxiliar na NBA e também comandou o time europeu Paris Basketball. Ele chega para substituir Billy Donovan, que deixou o cargo após 6 temporadas no comando dos Bulls.
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6: 17 horas e 25 minutos.
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1: Isso é Nitro Music, vem com a gente.
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1: O Nitro Music sempre traz o melhor do flashback pra você de segunda a sexta. Vamos para um break, já já tem mais.
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3: Uma tragédia abalou o esporte brasileiro. Um acidente envolvendo um ônibus que transportava integrantes de uma equipe de basquete do Ceará deixou 7 mortos e vários feridos. O veículo viajava pela BR-116 quando saiu da pista e tombou. Entre as vítimas estão atletas, membros da comissão técnica e integrantes da delegação que retornavam de uma competição. A notícia gerou grande comoção no esporte nacional. Entidades como a Confederação Brasileira de Basquetebol, CBB, Federações estaduais, clubes e atletas divulgaram notas de pesar e solidariedade às famílias das vítimas. As manifestações destacaram a importância dos profissionais e jovens atletas envolvidos no projeto esportivo e prestaram homenagens aos que perderam a vida. As causas do acidente ainda serão investigadas pelas autoridades responsáveis.
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1: Voltamos a apresentar o Nitro Music, o melhor do flashback.
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1: Fechando o nosso programa Nitro Music, agora o Bia Ipsen envolvendo nessa. Obrigada, viu, pela sua companhia, obrigada pela sua audiência. E a gente se encontra por aqui. Um beijo pra você, fica com Deus, um grande abraço, tchau, tchau.
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2: 18 horas, em ponto.
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6: É terça-feira, meu Brasil. A terça-feira mais top do seu rádio. Olha que está no ar. Avisa todo mundo pra vir pra cá, pra melhor rádio do Brasil, porque o Pop Play está no ar com Douglas Santos. Aquelas músicas mais tops você vai ouvir aqui no meu, no seu Pop Play. Então aumenta o volume, porque o Pop Play desta terça-feira está no ar com mais uma edição. Pop Play no ar pra você.

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1: É Pop Play no seu rádio comigo, Douglas Santos. Chegou o momento do nosso show do intervalo. Daqui a pouquinho eu tô de volta com muito mais Pop Play.
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5: Você sabia que a combinação de leite e manga não apresenta risco algum para o organismo, como alguns velhos mitos dizem? Mas entre pessoas que têm problema de vesícula, a ingestão desses alimentos não fará bem, porque eles concentram grande quantidade de gordura. Para elas, todo e qualquer alimento gorduroso, como abacate, banana, ovo, feijoada, pizza e a própria manga e o leite não desnatado, devem ser evitados.
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7: 19h25.
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11: Vamos curtir mais música? Chegando mais sucesso pra gente curtir junto aqui no seu Pop Play.
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1: E é isso, gente. Nesta terça-feira, vou ficando por aqui. Um beijo no seu coração e até amanhã com mais uma edição do seu Pop Play. Um beijo no seu coração. Aquele pensamento sempre, hein? Pensamento positivo. Tudo vai dar certo. Tudo já deu certo. Até amanhã. Fui!
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4: 19 horas e 48 minutos.
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6: Olá, chegando para você o nosso Esporte Agora de hoje, com a minha apresentação, locutora Patrícia. E uma pergunta é ouvida de torcedores, jornalistas e comentaristas. Por que Ancelotti reluta em dar minutos de jogo a Endrick? O UOL apurou que Ancelotti vê Endrick como um jogador jovem de grande potencial e acredita que pode prepará-lo para jogar já neste Mundial. Há, entretanto, um desafio: a falta de obediência tática do jovem atacante em relação às funções que o treinador espera de um centroavante.
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8: Muito bem, terça-feira. Estamos chegando e chegando com tudo e contando com essa audiência maravilhosa. Senhoras e senhores, Retro Hits está no ar. Sinta-se à vontade, hein? Vem chegando mais, vem chegando junto. E começando essa edição com grande sucesso para você.

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5: E o técnico da seleção do Japão improvisou uma placa à beira do campo para avisar aos jogadores quanto tempo restava na partida contra a Holanda em Dallas. A cena chamou a atenção durante o empate por 2-2 entre Japão e Holanda pelo Grupo F. Em diferentes momentos do jogo, o técnico e integrantes da comissão exibiram números desenhados em um pequeno quadro para indicar o tempo. O técnico também virou destaque antes da bola rolar durante a execução do hino japonês. Imagens da transmissão mostraram o treinador chorando em frente ao banco de reservas.
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0: 20h12.
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2: E a gente só vai, né? Só vai nesse embalo maravilhoso, curtindo a boa música. Retro Hits é desse jeito.
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4: Risadinha do
5: O que resulta a mistura de uma girafa com um pitbull? Um cão de guarda para sobrado.
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1: E bom, gente, você já sabe, semana gostosa, semana divertida, aquela semana com aquela música preferida, aquela banda que você ama, tá aqui no Retro Hits.
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0: bom, gente, vamos ficando por aqui, né? Retro Hits está de volta amanhã, obrigado pelo carinho de todos, tá? Vamos juntos, sempre desse jeito, neste embalo, nessa alegria, matando a saudade, nostalgia pura, música boa. Valeu, até amanhã!
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1: Olá, e aí, tudo bem com você? Por aqui tudo 100%! Tá começando mais uma edição do Fofoqueira. Eu sou o Silva Júnior, mas pode me chamar de seu amigo. Hoje é terça-feira, 16 de junho de 2026. E a partir de agora eu vou desfilar o meu veneno e você fica por dentro de tudo que tá dando o que falar no mundo dos famosos. E a primeira tricotada é sobre ela, Paola Oliveira, que movimentou as redes sociais ao compartilhar momentos do mês de junho e transformar uma publicação simples em assunto entre os fãs. A atriz reuniu fotos e vídeos no Instagram, mostrou bastidores da rotina, né? Os bastidores ali, ó, bem detalhados. E também apareceu se divertindo em uma roda de samba. A postagem passou de 160 mil curtidas e recebeu muitos, claro, dezenas de elogios. Um dos trechos mais comentados foi o vídeo em que Paola dança, arrancando mensagens bem-humoradas e declarações de carinho dos seguidores, que destacaram beleza, energia e espontaneidade da artista. Fora das redes, Paola também abriu o coração sobre a sua trajetória. Ela contou que cresceu em uma família rígida, estudou em escola pública, chegou a cursar fisioterapia e só depois encontrou na arte um caminho de liberdade. A atriz lembrou que começou em uma oficina gratuita de teatro e dali descobriu um mundo novo. A trajetória de Paola mostra como a artista abriu caminhos e ajudou a atriz a construir a própria voz. Dos primeiros passos, longe dos holofotes, ao reconhecimento nacional, ela segue mostrando que talento também nasce de origem, de coragem, escolha e persistência. Ai, Paola, eu sou fã de você. Eita, nós! Eu aumento, mas jamais invento. Já já eu volto com mais destaques do mundo dos famosos.
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